0: Na Alvorada FM, você ouviu Another Level, Be Alone No More, Adriana Grande, John Legend, Beauty and the Beast e Flávio Venturini, com Ricardo Bacelar Lareira.
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0: A Anvisa publicou nessa semana o registro de dois novos medicamentos. O primeiro, voltado ao tratamento da psoríase, doença inflamatória e autoimune, é apresentado na forma injetável e para infusão intravenosa. De acordo com a Anvisa, ele será recomendado para casos em que as terapias convencionais, como a fototerapia, não apresentarem resultados. O segundo remédio, em solução injetável ou em formato de caneta aplicadora, é utilizado no tratamento de asma e rinossinusite crônica com pólipos nasais graves. Ele será destinado a pacientes acima de 12 anos com inflamação do tipo 2, considerada alérgica, em que o tratamento com corticoides não for eficaz.
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0: A segunda-feira será de céu parcialmente nublado a nublado, com possibilidade de pancadas de chuva em Belo Horizonte e região metropolitana. A temperatura mínima prevista para esta segunda-feira é de 17 graus e a máxima deve chegar aos 28. A umidade relativa do ar mínima deve girar em torno de 50%. Neste momento, faz 21 graus no alto da Avenida Raja Gabalha.
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0: Na Alvorada FM, você ouviu Tribalistas, Vilarejo, Boyz II Men, End of the Road e Bon Jovi, It's My Life.
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0: A Prefeitura de Belo Horizonte sancionou nesta semana a lei que aumenta a multa por pichação em espaços públicos de Belo Horizonte. A partir de agora, os valores vão de R$ 2.000 a R$ 5.000, independente das sanções penais e da obrigação de indenizar os danos materiais. Caso o ato seja realizado contra monumento ou bem tombado, a multa vai de R$ 6.000 a R$ 10.000, além do ressarcimento das despesas de restauração do patrimônio danificado. Ainda de acordo com a nova lei, a punição poderá ser aplicada em dobro, limitada a R$ 20.000, nos casos de reincidência da infração. Antes da alteração, a multa por pichação em BH variava de R$ 800 a R$ 7.200.
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0: E no vôlei, o técnico Bernardinho anunciou nessa semana a lista dos 24 jogadores que irão representar o Brasil na Liga das Nações. Do total dos 20 nomes, estão em caráter definitivo, enquanto 4 foram convidados a acompanhar os treinos. Um destes nomes é o de Douglas Souza, que retorna à seleção 4 anos após anunciar a aposentadoria da equipe. Outros nomes do vôlei nacional também integram a lista de Bernardinho, como o posto Brian do Guarulhos e o Wellington Opinkowski, do Sada Cruzeiro. O Brasil estreia no campeonato em 10 de junho contra o Irã, em Brasília, e depois segue para Eslovênia, Chicago e China.
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0: 10h25.
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2: O Corpo de Bombeiros Militar de Minas Gerais vai abrir inscrições para concursos públicos. São 321 vagas para formação de soldados e 21 para a de oficiais. A remuneração oficial para cadete é de R$ 7.500 e a de segundo tenente de R$ 11.550. Para concorrer, é necessário ter de 18 a 30 anos de idade e aptidão física. As inscrições começam nesta segunda-feira e vão até o dia 17 de junho. As taxas variam entre R$ 106 e R$ 230,00 a depender do cargo. Já as provas objetivas estão marcadas para 19 de julho. Os editais dos concursos estão disponíveis no site do Corpo de Bombeiros. E a Prefeitura de BH vai contratar empresa de engenharia para obras de recuperação e reabilitação do anel rodoviário. O edital prevê serviços como drenagem, pavimentação e recapeamento do asfalto. O investimento estimado é de R$ 137 milhões para contrato com vigência inicial de 36 meses. Vencerá o pregão quem oferecer o menor preço. O envio de propostas comerciais deve ser feito até 28 de maio via internet. Mais informações sobre a licitação para obras no anel rodoviário no site da Prefeitura de BH.
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7: O Conselho Nacional de Saúde fortalece o programa Saúde Sem Boato, que se alinha diretamente ao processo de mobilização e fortalecimento da participação social no país. O programa criou um canal de diálogo com a população e cumpre um papel fundamental, contribuindo para que a sociedade esteja atenta a narrativas e promessas falsas. A informação de qualidade, segura e confiável é parte essencial para a proteção e o cuidado com a saúde das pessoas. 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

0: 2 para as 11.
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2: A Casa Fiat de Cultura apresenta O Sorriso do Barroco. A exposição inédita reúne mais de 60 pinturas e porcelanas de Yuri Sarmento, que revisita o estilo artístico surgido em fins do século XVI sob uma perspectiva contemporânea. Na mostra, o mineiro de Montes Claros se vale de elementos clássicos e experiências pessoais para apresentar tal estética como uma linguagem viva. A exposição O Sorriso do Barroco é gratuita e pode ser visitada de terça-feira a domingo até 24 de maio. Saiba mais no site da Casa Fiat de Cultura. E estão abertas as inscrições para a 10ª edição do Sarau Minas Tênis Clube. O projeto vai selecionar 4 músicos residentes na Grande BH que deverão escolher para o repertório a obra de um artista brasileiro com total liberdade para fazer novos arranjos. As pessoas contempladas vão ganhar cachê de R$5.000, além de apoio na gravação e divulgação. A inscrição deve ser feita via internet até 20 de maio e o resultado parcial sai no dia 5 de junho. Já os shows ocorrem entre setembro e outubro no Centro Cultural Unimed BH Minas. Saiba mais sobre o sarau no site do Minas Tênis Clube.
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0: meia-noite.
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2: O Maru é um daqueles lugares que vale a pena ir e voltar várias e várias vezes. Ele é o bar japonês do Grupo Redentor e comemora o seu primeiro ano de funcionamento, trazendo ao público um menu especial e temporário, que traduz toda a essência da casa, envolvendo descobertas de sabores, criatividades e, claro, muitas experiências sensoriais. Inspirado na música O Descobridor dos Sete Mares, de Tim Maia, o cardápio apresenta 7 pratos e 2 drinks inéditos. A ideia é reforçar o contexto da casa e cada prato representa um mar diferente ao redor do mundo, mas sempre com destaque para frutos do mar e ingredientes pouco comuns aqui na nossa capital. Entre as novidades, teremos lobster roll, sanduíche de lagosta fresca servido no brioche, gyoza king crab, que traz um caranguejo gigante de águas frias, vinagrete de polvo influenciado no Oceano Índico e muito mais. Mais informações você encontra no Instagram da casa. E para rever essa dica, você pode acessar alvoradafm.com.br/podcasts ou me procurar no Coisas de Mineiro.

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1: Nada como viver algo na prática para falar com propriedade. Nos últimos dias, durante uma semana em São Paulo, eu precisei me virar em uma cozinha compacta e pouco planejada, e essa experiência me fez refletir sobre os desafios desse espaço cada vez mais comum nos novos apartamentos. Mais do que otimizar metragem, eu penso que o segredo está em criar ambientes funcionais e charmosos, claro. E para isso, algumas escolhas fazem toda a diferença. São elas: a marcenaria planejada para aproveitar cada centímetro com nichos, armários, gavetas, bancadas e outras soluções que vão surgindo a partir de um estudo personalizado para esse espaço. Os tons claros e os materiais que refletem luz. Ninguém merece uma cozinha escura. As prateleiras que organizam sem pesar visualmente, os eletros compactos e multifuncionais. E por fim, a iluminação, gente, estratégica, que valoriza volumes e cria aconchego. Fique por dentro do Mundo Decor. Ouça o Decor e Arte também no site da rádio e veja mais sobre o que eu falo no Instagram You Can Find. Eu sou Janina Esther para a Rádio Alvorada FM.

0: 2:07.
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2: A Agência Nacional de Vigilância Sanitária, Anvisa, autoriza novo medicamento biológico para doenças respiratórias. O produto é indicado como tratamento complementar da asma em pacientes adultos e crianças com idade igual ou acima de 12 anos com inflamação do tipo 2 e rinossinusite crônica. O medicamento denominado Denzurco é apresentado como solução injetável em seringa preenchida ou caneta aplicadora prontas para uso. Ele deve ser aplicado uma vez a cada 6 meses. No caso da rinossinusite crônica com pólipos nasais, que são tumores que surgem na mucosa da cavidade nasal, mas que não têm relação com câncer. O medicamento é indicado somente para pacientes adultos nos quais a terapia convencional ou cirurgia não proporcionaram controle adequado da doença. A prevenção pode ser feita com lavagem nasal, com soro fisiológico com frequência, mas o diagnóstico é feito apenas pelo médico otorrinolaringologista.

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1: Ricardo Bacelar e Flávio Venturini, Lareira.

0: 3 e 8.
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2: Alô, ouvintes, leitores da Alvorada FM. Hoje eu vou falar sobre um livro muito especial para quem ama Guimarães Rosa e também a história da televisão brasileira. Acaba de ser relançado pela Editora Autêntica o livro Diário do Grande Sertão, de Bruna Lombardi. A obra nasceu durante as gravações da histórica adaptação de Grande Sertão Veredas para a TV Globo em 1985. Interpretando Diadorim, Bruna percorreu o norte de Minas Gerais ao lado de uma equipe gigantesca, atravessando estradas de terra, poeira e o universo criado por Guimarães Rosa. O livro, como todo diário, é um relato da transformação interior da atriz diante do período que ela encarnou Diadorim e da experiência radical do sertão rosiano. Esta nova edição, revista e ampliada, chega justamente no ano em que se comemoram 70 anos de publicação do Grande Sertão Veredas e os 40 anos da minissérie do lançamento original da obra. E Bruna Lombardi, além de uma carreira como atriz, construiu também uma sólida história na literatura, com diversos livros de poemas como O Perigo do Dragão e romances como Filmes Proibidos. Ah, anotem aí, em breve, novo romance intitulado Mulheres que Sentem os Espíritos. Meu nome é Afonso Borges e você pode ouvir e baixar todos os podcasts que eu falo no site alvoradafm.com.br.

0: 4 e 3.
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2: Infelizmente, na maioria das cidades do país, as faixas de pedestres são constantemente desrespeitadas pelos condutores de veículos. Mas o caso é que o artigo 70 do Código de Trânsito Brasileiro, o CTB, não deixa dúvidas. Enquanto estiverem cruzando a via sobre essas delimitações, os transeuntes têm prioridade de passagem. E mesmo quando houver sinalização semafórica, a preferência é dos pedestres que ainda não concluíram a travessia. O objetivo desse e de outros artigos do CTB é o de proteger as pessoas mais vulneráveis, que são justamente aquelas que estão a pé, dos veículos motorizados. E embora a fiscalização ainda seja insuficiente, condutores que provocam acidentes ao infringir a legislação podem ser judicialmente responsabilizados. A mudança de comportamento dos motoristas e dos motociclistas não ocorrerá da noite para o dia, mas vale citar uma cidade que dá exemplo para o país, Brasília, onde os condutores mantêm o hábito de parar para os pedestres que atravessam nas faixas. Desde 2024, inclusive, essa boa prática é considerada patrimônio imaterial da capital federal. Siga-me no Instagram, Alexandre Carneiro _ Carros, e baixe este e outros podcasts pelo site alvoradafm.com.br. Eu sou Alexandre Carneiro para a Rádio Alvorada.

0: 5 e 9.
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3: Olá, querido ouvinte, 18 de maio chega trazendo cheiro de casa acordando devagar. E hoje a estrela é ela, a laranja, doce, ácida, vibrante, quase um raio de sol descascado à mão. Então pega papel e panela, porque a receita de hoje é simples, rápida e perfeita para um almoço mineiro. Frango caramelizado na laranja. Você vai precisar de 500 gramas de sobrecoxa, suco de 2 laranjas, 1 colher de mel de açúcar mascavo, 2 dentes de alho, sal, pimenta do reino e 1 fio de azeite. Cheiro verde para finalizar. Na frigideira quente, doure o frango temperado com alho, sal e pimenta até ganhar cor. Entre com o suco de laranja e o mel. Deixe reduzir lentamente até virar um molho brilhante e levemente agridoce. Finalize com cheiro verde e sirva com arroz branco ou uma boa farofa crocante. Bom apetite! Para tirar dúvidas ou saber mais, acesse este e outros podcasts através do nosso site alvoradafm.com.br ou no meu Instagram, Flávio Chapuri. Eu sou Flávio Trombino para Alvorada FM.

0: Pela Alvorada KCLR, por enquanto, e Another Level Below No More. 6 horas em instantes, o painel Alvorada, primeira edição. Um bom dia para você.
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2: São 6:03. Olá, muito bom dia para você ligado aqui na 94,9 Alvorada FM Belo Horizonte. Vamos iniciar mais uma semana juntos nesta segunda-feira, 18 de maio de 2026. Tempo estável na capital mineira, céu ainda encoberto, 18 graus a temperatura aqui no alto da Raja Gabalha. Eu sou Edson Aquino, sou a companhia habitual de todas as manhãs até as 11. Eu vou levar até você até as 9 as notícias do dia. Vou começar pelos destaques. Belo Horizonte aplica mais de 8 mil doses da vacina contra a gripe durante a ação no sábado. Governo de Minas paga 104 milhões do programa de pleno pagamento de dívidas à União. DR restringe a partir de hoje circulação de veículos pesados na MGC 259, região central de Minas. OMS declara emergência internacional por surto de ebola no Congo e Uganda.
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2: Carlo Ancelotti convoca hoje a seleção para a Copa do Mundo 2026. E atleta da Zona da Mata, Gilberto Lopes, vence primeira maratona oficial de Belo Horizonte. São 6:04, um excelente início de semana para você, como sempre, semeando a vida com palavras, pensamentos e ações positivas. É claro que você vai colher bons frutos. Faça a sua parte. São 6:05, a gente começa de Whitney Houston, I Have Nothing.

dose contra a gripe segue disponível para todos os públicos a partir dos 6 meses de idade nos 153 centros de saúde, em postos extras e no Serviço de Atenção à Saúde do Viajante. E a Anvisa manteve proibidos na sexta-feira a fabricação, distribuição, venda e uso de detergentes, sabões líquidos e desinfetantes da IP. A medida vale para produtos com lotes de numeração final 1. Já o recolhimento dos itens foi suspenso até a agência avaliar uma proposta da empresa. As restrições haviam sido determinadas no último dia 7 devido ao risco de contaminação microbiológica. Desde então, a IP disse ter paralisado a linha de produção para ações de limpeza e melhoria do controle de qualidade. Por hora, a recomendação ao público é manter lacrados os produtos com lote terminado em 1. 6:14.

0: Primeiras canções do painel nesta segunda, Elton John, Cold Heart, com Dua Lipa, Tavito, Rua Ramalhete, seu For the Love of You. São 6h21.
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0: E a segunda-feira será de céu parcialmente nublado e encoberto, com possibilidade de pancadas de chuva em Belo Horizonte e região metropolitana. Na capital mineira, a temperatura mínima prevista para hoje, 17 graus, máxima pode chegar a 28, umidade relativa do ar em torno de 50%. Nesse momento, o céu começa a clarear um pouco, temperatura em 18 graus aqui no alto da Raja Gabalha.
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5: 6:24.

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1: 6:31. A partir de hoje, a circulação de veículos de carga pesada será restringida em um trecho de mais de 43 quilômetros da rodovia MGC 259, entre Curvelo e Felislândia, na região central de Minas. A medida do Departamento de Estradas de Rodagem de Minas vale para veículos com mais de 57 toneladas e busca preservar o pavimento da estrada e melhorar as condições de segurança no tráfego de pedestres. Com a mudança, o DRMG vai ampliar a fiscalização no trecho e instalar sinalização informando as novas restrições. Motoristas de veículos com carga mais pesada deverão buscar rotas alternativas. E a Prefeitura de Belo Horizonte anunciou medidas para ampliar a segurança e melhorar o tráfego no anel rodoviário. Uma delas é a implantação de duas novas áreas de escape para contenção de veículos pesados na descida do bairro Betânia. Outra iniciativa é o reforço da fiscalização para que caminhões circulem apenas na faixa da direita no entroncamento com as BRs 356 e 040. O investimento é superior a R$ 180 milhões. Já a previsão de entrega das obras não foi informada. O anúncio ocorre na mesma semana de um engavetamento com 14 veículos no anel rodoviário. Pelo menos duas pessoas ficaram feridas. 6:33.

0: Bene, lavorando le primeiras canções, Suspense on the Witcher, Kiss Me, Vanessa da Mata, Amado, Lewis Capaldi, Someone You Loved. Faltando agora 20 para 7.
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0: O Aeroporto Internacional de Belo Horizonte em Confins opera normalmente na manhã desta segunda. O voo 2857 da Azul, que partiria para Curitiba às 8 horas, foi cancelado. Para as próximas horas não há registro de atrasos no terminal. Entre os principais aeroportos do país funcionam normalmente também os terminais Congonhas e Guarulhos em São Paulo, além do Galeão e Santos Dumont, no Rio de Janeiro.
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0: E direto à Central Alvorada de Trânsito para as primeiras informações desta manhã de segunda. Ótimo dia para você, Josi, bom dia.
3: Olá, Edson, bom dia para você também. Para o ouvinte que nos acompanha aqui na Alvorada, seja no trânsito ou em casa, excelente semana. Rodovia Fernão Dias é o nosso primeiro destaque. No caminho para a capital, lá em Betim, perto da montadora de veículos, Edson, tem ocorrência envolvendo ônibus e carro com a interdição parcial. O congestionamento afeta o trânsito lá no bairro Paulo Camilo. Quem chega de viagem está saindo de Betim, a dica é passar pela via expressa em direção a Belo Horizonte. Caminho inverso, saída para São Paulo, a rodovia Fernão Dias está livre. O Sicoob entra em campo no Mineirão, sai o setor vermelho e entra o setor Sicoob na cor turquesa. 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Josiele Lemos para a Rádio Alvorada.
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14: No mês de maio, a Savassi vai receber um encontro histórico do Clube da Esquina com Marilton Borges, Wagner Tiso, Toninho Horta, Robertinho Silva e Nivaldo Ornelas. O evento será entre os dias 24 a 31 de maio, ocupando a região tão gostosa da cidade com muita cultura e muita alegria. Ao longo de 8 dias, o festival vai reunir um público amplo em espaços diversos. diversos, como o Conservatório da UFMG, Clube de Jazz do Café com Letras, a Pracinha do Clube de Jazz, a Livraria da Rua, o Soul Jazz Burger e vários outros pontos. Entre os destaques deste ano está a ampliação do Jazzinho, que ganha um protagonismo na programação, com atrações que são voltadas para o público infantil e famílias, além da ocupação da Praça Floriano Peixoto com 2 dias de atividade, incluindo uma noite dedicada à música mineira. Para você saber mais sobre esse evento, que é sempre delicioso e combina demais com a nossa cidade, você pode acessar o Instagram Savassi Festival. E se você quiser rever essa dica, você pode me procurar no Coisas de Mineiro ou acessar alvoradafm.com.br/podcasts. Sou Isabela Lapa para Alvorada FM.
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0: 15 para 7.

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1: Faltam 6 para 7.
0: Esportes.
1: O técnico Carlo Ancelotti realiza hoje a tão aguardada convocação da seleção brasileira para a Copa do Mundo 2026. O evento para anunciar os 26 nomes que vão representar a Amarelinha será realizado a partir das 5 da tarde no Museu do Amanhã, no Rio de Janeiro, com transmissão ao vivo pelo YouTube da CBF. Os nomes escolhidos sairão da lista de 55 pré-convocados que foi enviada à FIFA na última semana. Por aqui no Brasileirão, o Atlético venceu o Mirassol por 3-1 na Arena MRV, gols de Minda, Maicon e Cissé para o Alvinegro. Já o Cruzeiro e Palmeiras empataram por 1-1 na Arena Barueri. O Arroio abriu o placar aos 10 minutos para o time celeste, mas Felipe Anderson deixou tudo igual para o Verdão aos 19. E o corredor mineiro Gilberto Lopes, de 36 anos, foi o grande vencedor da primeira maratona oficial de Belo Horizonte neste domingo. Natural de São Miguel do Anta, na Zona da Mata, ele terminou a prova de 42 quilômetros em 2 horas e 27 minutos. Na categoria feminina, a vencedora foi Eulália dos Santos, de 45 anos, que concluiu a prova em 2 horas e 52. A largada aconteceu às 5 da manhã na Praça da Estação, com trajeto que passou próximo à Arena MRV e às margens da Avenida dos Andradas. Ainda ontem, a Prefeitura de BH anunciou a segunda edição da maratona, que será realizada em 16 de maio do ano que vem. 4 para 7.

0: Painel Alvorada com WhatsApp, Four Non Blondes, Ana Carolina, Eu Sei Que Vou Te Amar e Rick James, Smokey Robinson, Ebony Eyes. 7:03.
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3: Edson, na região da Pampulha, o acesso ao Antônio Carlos pela Orla da Lagoa é de trânsito lento, excesso de veículos por conta do horário de pico. Na Pedro I tem um carro com defeito próximo da Rua Montese, no bairro Santa Branca. Lentidão desde a Avenida João Samarra. Quem sai de Venda Nova, Edson, neste momento, pegar o desvio por vias internas do bairro São João Batista, pode compensar Rua Doutor Álvaro Camargos, na sequência Avenida Guarapari. Caminho inverso da Pedro I em direção à Rodovia MG10, tem movimentação lá perto do Hospital Risoleta Neves, reflexo das obras no cruzamento com a Vilarinho. 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Josiele Lemos para a Rádio Alvorada.
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4: A Agência Nacional de Vigilância Sanitária, Anvisa, autoriza novo medicamento biológico para doenças respiratórias. O produto é indicado como tratamento complementar da asma em pacientes adultos e crianças com idade igual ou acima de 12 anos com inflamação do tipo 2 e rinossinusite crônica. O medicamento denominado Denzurco é apresentado como solução injetável em seringa preenchida ou caneta aplicadora prontas para o uso. Ele deve ser aplicado uma vez a cada 6 meses. No caso da rinossinusite crônica com pólipos nasais, que são tumores que surgem na mucosa da cavidade nasal, mas que não têm relação com câncer. O medicamento é indicado somente para pacientes adultos nos quais a terapia convencional ou cirurgia não proporcionaram controle adequado da doença. A prevenção pode ser feita com lavagem nasal, com soro fisiológico com frequência, mas o diagnóstico é feito apenas pelo médico otorrinolaringologista.
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12: Alô, ouvintes leitores da Alvorada FM. Hoje eu vou falar sobre um livro muito especial para quem ama Guimarães Rosa e também a história da televisão brasileira. Acaba de ser relançado pela Editora Autêntica o livro Diário do Grande Sertão, de Bruna Lombardi. A obra nasceu durante as gravações da histórica adaptação de Grande Sertão Veredas para a TV Globo em 1985. Interpretando Diadorim, Bruna percorreu o norte de Minas Gerais ao lado de uma equipe gigantesca, atravessando estradas de terra, poeira e o universo criado por Guimarães Rosa. O livro, como todo diário, é um relato da transformação interior da atriz diante do período que ela encarnou de Adorim e da experiência radical do sertão rosiano. Esta nova edição, revista e ampliada, chega justamente no ano em que se comemoram 70 anos de publicação do Grande Sertão Veredas e os 40 anos da minissérie do lançamento original da obra. E Bruna Lombardi, além de uma carreira como atriz, construiu também uma sólida história na literatura, com diversos livros de poemas, como O Perigo do Dragão, e romances como Filmes Proibidos. Ah, anotem aí, em breve, novo romance intitulado Mulheres que Sentem os Espíritos. Meu nome é Afonso Borges e você pode ouvir e baixar todos os podcasts que eu falo no site alvoradafm.com.br.
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1: 7:17. Israel anunciou ter matado Is al-Din al-Haddad, chefe da ala militar do Hamas, em um ataque aéreo na cidade de Gaza. Segundo o exército israelense, ele era um dos principais líderes do grupo e teria participado do planejamento dos ataques de 7 de outubro de 2023. O Hamas confirmou a morte dele, da esposa e da filha de 19 anos. Mesmo após o cessar-fogo firmado em outubro, os ataques continuam no território palestino. Autoridades locais afirmam que novos bombardeios deixaram mortos neste sábado. Israel e Hamas seguem sem acordo nas negociações sobre o pós-guerra em Gaza. E a OMS, Organização Mundial da Saúde, declarou situação de emergência internacional por surto de ebola no Congo e em Uganda, na África. Até o momento, 10 casos da doença foram confirmados nos dois países. Outros 246 estão sob investigação e pelo menos 80 mortes podem ter sido causadas pelo vírus. Apesar da emergência, o comunicado ressalta que o surto ainda não cumpre os critérios de emergência pandêmica. Altamente letal, a OMS classifica o ebola com taxa de mortalidade entre 60% e 80%. O vírus causador da doença é transmitido por meio de fluidos corporais e, além de febre alta, pode causar hemorragias graves. Sete e dezoito.

0: Daniel Alvarado com Olivia Dean, So Easy, Cazuza faz parte do meu show e Michael Bolton, All for Love. 7h24.
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0: Ministro do STF Flávio Dino manda investigar suposta destinação de emendas parlamentares a instituições ligadas à produtora de filmes sobre Bolsonaro. As informações direto de Brasília você confere com o repórter José Maria Trindade.
2: Pois não, olha, o enfraquecimento da candidatura do senador Flávio Bolsonaro não beneficia o presidente Lula. A estratégia do PL, a partir de agora, é direcionar os ataques ao grupo do presidente Lula, mas a disputa maior está mesmo no grupo da direita. O ex-governador de Minas, Romeu Zema, é um dos beneficiados pelas revelações de envolvimento do senador Flávio Bolsonaro com Daniel Vorcaro, do Banco Master. É, o deputado caçado Eduardo Bolsonaro teve que dar explicações e admitiu que recebeu como devolução $50 mil, dinheiro do fundo que assumiu a produção do filme sobre a história do ex-presidente Jair Bolsonaro. Coloca o ex-presidente como um azarão, zebra, mas que venceu e foi presidente do Brasil. Olha, o ministro do Supremo, Flávio Dino, determinou investigação sobre a origem do dinheiro do fundo e a aplicação de emendas parlamentares direcionadas a estas instituições ligadas ao grupo que atua nos Estados Unidos. É, as polêmicas emendas parlamentares agora estão sendo exportadas. Pesquisas estão sendo feitas para medir exatamente a reação dos aliados para conhecer a real repercussão deste processo que está agora e que gerou desgaste interno no grupo do ex-presidente Jair Bolsonaro. De Brasília, José Maria Trindade para a Rádio Alvorada.
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0: 7h26.

0: Πάνε ο παραδικός Swedish House Mafia, Don't You Worry Child, Gloria Stefan Reach. São 7h33.
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0: E a segunda-feira será de céu parcialmente nublado em Belo Horizonte, região metropolitana. Na capital mineira, a temperatura mínima registrada hoje foi 17 graus. Máxima pode chegar a 28, umidade relativa do ar em torno de 50%. Nesse momento, o céu segue encoberto, o sol já brilha, a temperatura sobe aos poucos, 19 graus aqui no alto da Raja Gabalha.
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0: Qual o seu destaque agora, Josi?
3: Edson, na Avenida Antônio Carlos, no bairro Aparecida, perto do viaduto Moçambique, tem uma van com um problema mecânico, o congestionamento afeta o trânsito no Nova Cachoeirinha, Edson. Quem está saindo da Pampulha deve passar com muito cuidado nesse trecho da Antônio Carlos, tem movimentação também nas proximidades da Universidade Federal, apenas excesso de veículos. O desvio pela Carlos Luz não compensa, já que no acesso para Pedro II, o trânsito está lento devido ao horário. 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
7: Nada como viver algo na prática para falar com propriedade. Nos últimos dias, durante uma semana em São Paulo, eu precisei me virar em uma cozinha compacta e pouco planejada, e essa experiência me fez refletir sobre os desafios desse espaço cada vez mais comum nos novos apartamentos. Mais do que otimizar metragem, eu penso que o segredo está em criar ambientes funcionais e charmosos, claro. E para isso, algumas escolhas fazem toda a diferença. São elas: a marcenaria planejada para aproveitar cada centímetro com nichos, armários, gavetas, bancadas e outras soluções que vão surgindo a partir de um estudo personalizado para esse espaço. Os tons claros e os materiais que refletem luz. Ninguém merece uma cozinha escura. As prateleiras que organizam sem pesar visualmente, os eletros compactos e multifuncionais. E por fim, a iluminação, gente, estratégica, que valoriza volumes e cria aconchego. Fique por dentro do Mundo Decor. Ouça o Decore Arte também no site da rádio e veja mais sobre o que eu falo no Instagram You Can Find. Eu sou Janina Esther para a Rádio Alvorada FM.
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9: 7:39.

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1: Confira agora, faltam 13 para as 8. O governo de Minas informou o pagamento da quinta parcela da dívida do Estado com a União. Cerca de 104 milhões de reais foram repassados ao Tesouro Nacional nos moldes do Propag. Até o momento, foram quitados pouco mais de 7% do passivo, calculado em quase 180 bilhões de reais. O prazo total para pagamento da dívida é de 30 anos, com encargos corrigidos pela inflação e sem acréscimo de juros. Antes da adesão ao programa de pleno pagamento, cerca de 6 bilhões do saldo devedor foram quitados via regime de recuperação fiscal, adotado como alternativa ao Propag.
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1: E a Bolsa de Valores de São Paulo fechou o último pregão na sexta-feira em baixa de 0,61% aos 177.283 pontos. O dólar comercial valorizou 1,63%, vendido a R$ 5,05. O euro subiu 1,19%, negociado a R$ 5,88. Atualize as cotações logo mais às 10h30 no Alvorada Express. 12 para as 8.

0: Bueno, hablando de contribalistas, já se namorar, Ziba Hilmenau e Cumberis Linger. Faltando um minuto para as oito.
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0: Josi, quais as informações de momento?
2: Edson, na Avenida dos Andradas, em direção à área hospitalar, o trânsito está congestionado perto da Avenida Sexto Tobrian e lentidão desde o Complexo da Lagoinha, somado também à ocorrência lá na Contorno, próximo da Praça da Estação. Quem segue para a área hospitalar, em direção ao bairro Santa Efigênia Savassi, ir com muita atenção, porque na Avenida Afonso Pena também tem fila da Carandaí até a Rua dos Quetés, além da Avenida Bias Fortes, que está congestionada da Praça da Liberdade até a Praça Raul Soares. 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Josiele Lemos para a Rádio Alvorada.
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4: Infelizmente, na maioria das cidades do país, as faixas de pedestres são constantemente desrespeitadas pelos condutores de veículos. Mas o caso é que o artigo 70 do Código de Trânsito Brasileiro, o CTB, não deixa dúvidas. Enquanto estiverem cruzando a via sobre essas delimitações, os transeuntes têm prioridade de passagem. E mesmo quando houver sinalização semafórica, a preferência é dos pedestres que ainda não concluíram a travessia. O objetivo desse e de outros artigos do CTB é o de proteger as pessoas mais vulneráveis, que são justamente aquelas que estão a pé, dos veículos motorizados. E embora a fiscalização ainda seja insuficiente, condutores que provocam acidentes ao infringir a legislação podem ser judicialmente responsabilizados. A mudança de comportamento dos motoristas e dos motociclistas não ocorrerá da noite para o dia, mas vale citar uma cidade que dá exemplo para o país, Brasília, onde os condutores mantêm o hábito de parar para os pedestres que atravessam nas faixas. Desde 2024, inclusive, essa boa prática é considerada patrimônio imaterial da capital federal. Siga-me no Instagram, Alexandre Carneiro _ Carros, e baixe este e outros podcasts pelo site alvoradafm.com.br. Eu sou Alexandre Carneiro para a Rádio Alvorada.
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5: 8:04.

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1: Conferindo 8:13, o ministro da Fazenda, Dario Durigan, embarcou para a França para participar de reuniões do G7 e encontros bilaterais sobre inteligência artificial, energia e minerais estratégicos. A agenda em Paris inclui reuniões com ministros de finanças, presidentes de bancos centrais e representantes do setor privado. Durigan também visitará a empresa de inteligência artificial Mistral AI e terá encontros com autoridades da França, Japão e Agência Internacional de Energia. O ministro pretende apresentar o Brasil como alternativa estratégica no mercado de minerais críticos, como terras raras, nióbio e grafeno. Um dos alvos da sexta fase da Operação Compliance Zero foi preso neste sábado em Dubai, nos Emirados Árabes Unidos. Victor Lima Sedlmayr, suspeito de integrar o grupo Os Meninos, desembarcou no Aeroporto Internacional de Guarulhos, em São Paulo, onde teve um mandado de prisão cumprido pela Polícia Federal. Segundo a PF, o grupo era especializado em ataques cibernéticos, invasões telemáticas e monitoramento digital ilegal e atuaria em benefício de Daniel Vorcaro, dono do extinto Banco Master. A defesa de Sedlmayr negou que ele estivesse foragido e afirmou que a saída do país ocorreu de forma regular, com passaporte emitido pela própria Polícia Federal. 8:14.

0: Painel Varada com Ted Swims, You're Still the One, Frejá, Amor para Recomeçar e Roxette, Listen to Your Heart. São 8h21.
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0: Josi, o que você me diz das rodovias?
2: Na rodovia MG10, perto do Hospital Risoleta Neves, chegada às avenidas Cristiano Machado e Pedro I Edson, tem congestionamento por conta das obras e ocorrência. Lentidão afetando o trânsito no Trevo de Santa Luzia. A dica para quem está chegando de viagem é pegar o desvio no Trevo de Santa Luzia pela Avenida Salamanca, depois a Avenida Vilarinho. Dirigindo rumo ao Aeroporto Internacional de Belo Horizonte, em Confins, o motorista encontra a MG10 livre. 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Josiele Lemos para a Rádio Alvorada.
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0: 8 horas mais 25 minutos. Ancelotti convoca hoje a seleção e dá fim aos questionamentos sobre Neymar na Copa. Vamos ouvir o comentário de Paulo Vinícius Coelho.
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12: O Cruzeiro deu uma demonstração de força ao empatar com o Palmeiras. O Galo também deu ao ganhar do Mirassol, sofrendo. Mas hoje, com todo o respeito ao Galo, ao Cruzeiro, a tudo que está acontecendo em termos de clube, o assunto é a seleção brasileira. E não tem como começar o dia sem falar do que aconteceu com o Neymar ontem no jogo Santos 0, Coritiba 3, com uma confusão enorme na substituição que Neymar não deveria ter saído, mas a confusão foi do trio de arbitragem e também se deveu à desatenção do banco de reservas do Santos. O fato é que hoje Carlo Ancelotti, que ontem esteve em Curitiba assistindo ao empate do Flamengo contra o Atlético Paranaense, vai anunciar os 26 jogadores que podem trazer o hexacampeonato ou podem frustrar o nosso sonho de voltar a ganhar a Copa do Mundo. Vai ter uma surpresa e não me pergunte qual é, porque se eu soubesse não seria surpresa, mas é possível que tenha Pedro na lista, Paquetá na lista, Neymar parece favorito a estar dentro, mas pode estar fora. 5 da tarde, Museu do Amanhã, no Rio de Janeiro. A gente vai saber quais são os 26 jogadores que vão tentar trazer o Hexacampeonato Mundial para o futebol brasileiro. Paulo Vinícius Coelho, PVC, Alvorada FM.
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0: 8h26.

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1: Conferindo, são 8 horas mais 34 minutos. Lançada neste domingo pela CBF, a trilha oficial da seleção brasileira para a Copa do Mundo. A canção intitulada Bate no Peito será tocada nos estádios em que o Brasil jogará e em momentos da partida para levantar a torcida. A canção tem vozes de artistas nacionais de renome, como o mineiro Samuel Rosa, os cantores Ludmilla, Zeca Pagodinho, João Gomes e o rapper Vague. Ainda segundo a CBF, toda a verba arrecadada com a música será destinada ao Instituto Fome de Música, que vai reverter os recursos a doações de alimentos. Bate no Peito já está disponível nas plataformas digitais de música. E o corpo do radialista, narrador e apresentador Milton Naves foi cremado neste domingo em Belo Horizonte, em despedida reservada a amigos e familiares. Um dos maiores nomes do rádio mineiro, ele morreu aos 70 anos neste sábado. A causa da morte não foi informada. Em mais de 40 anos de locução esportiva, o mineiro de Ilicínia cativou o público com uma voz marcante e bordões como show de bola. A Itatiaia, emissora onde Milton cobriu 9 Copas do Mundo, afirmou que o jornalista era respeitado pela imparcialidade e o fato é ilustrado pelas notas de pesar publicadas por América, Atlético e Cruzeiro, que exaltam a cobertura esportiva de Naves. 8h36.

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1: Confira agora, são 8:43. Ninguém acertou as 6 dezenas da Mega Sena sorteada sábado pela Caixa Econômica Federal. Os números foram 4, 6, 8, 18, 21 e 30. A Quina teve 136 apostas ganhadoras, cada uma vai receber pouco mais de R$19 mil. Com o resultado, o prêmio principal está acumulado em 300 milhões, que será sorteado no concurso especial de 30 anos da Mega Sena. O sorteio será no próximo domingo e o valor não acumula. As apostas mínimas custam R$6 e podem ser feitas presencialmente em qualquer agência lotérica do país ou pela internet no site e aplicativo Loterias Caixa.
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1: Estão abertas as inscrições para a 10ª edição do Sarau Minas Tênis Clube. Ao todo, 4 cantores serão selecionados para shows em outubro. As propostas devem estar vinculadas à música brasileira, podendo o candidato optar por uma apresentação autoral ou por interpretações de artista ou banda de referência. Antigos premiados do Sarau também podem participar da seleção, desde que tenham se apresentado há mais de 3 anos pelo projeto. Os escolhidos terão à disposição um serviço de assessoria de comunicação e um cachê no valor de R$5 mil. As inscrições vão até quarta-feira e o edital completo você encontra em minastenisclube.com.br. 16 para as 9.

0: Foram as últimas canções de hoje no painel. It Makes Dreams, No Doubt Don't Speak, Bill Medley, You've Lost That Lovin' Feeling. Faltam 4 para as 9.
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3: Vamos falar de estradas, Edson. A BR-381 é o nosso destaque. Mais cedo teve ocorrência envolvendo carro, caminhão e moto lá perto de Ravena. Ainda há reflexos no trânsito. Alerta para o motorista que chega de viagem passar com muito cuidado nesse trecho ou pegar o desvio por Taquaraçu de Minas e Santa Luzia. Na saída para o Espírito Santo também tem fila na 381, mas é devido às obras. Excesso de veículos também na passagem pelo Bom Destino em Santa Luzia. Dirigir com cuidado pela rodovia motorista ou utilizar o caminho pela NGC-262. 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Josiele Lemos para a Rádio Alvorada.
0: Valeu, Josi.
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0: Esses foram os destaques desta segunda. Belo Horizonte aplica mais de 8 mil doses da vacina contra a gripe durante ação no sábado. O governo de Minas paga 104 milhões do programa de pleno pagamento de dívidas à União. DER restringe a partir de hoje circulação de veículos pesados na MGC 259, região central de Minas. OMS declara emergência internacional por surto de ebola no Congo e Uganda.
4: Esportes.
0: Carlo Ancelotti convoca hoje a seleção para a Copa do Mundo 2026. Atleta da Zona da Mata, Gilberto Lopes, vence primeira maratona oficial de Belo Horizonte. Você vai ter mais informações durante a nossa programação no Repórter Alvorada, no Alvorada Express e a partir das 5 da tarde no Painel Alvorada, segunda edição. Agradeço mais uma vez sua ótima companhia, excelente início de semana e vamos juntos.
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0: 1 minuto para as 9.
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0: São 9:01, você está na 94,9 e a música é nossa prioridade agora para você.
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E essa foi a sequência inicial, trazendo Diana Ross, I'm Coming Out, Tina Turner, We Don't Need Another Hero, Harry Styles, Sign of the Times. 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Aquela que você curte mais, aquela que você curte menos. E dando a sua opinião, você deixa a nossa programação musical cada vez mais do seu gosto, com a sua cara. Participe! São 9h29, vamos dar sequência ao Bônus Alvorada com Corinne Bailey Rae, Put Your Records On.

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0: Foram as últimas canções, Queen, I Want to Break Free, Seu Stand By Me, Caetano Sozinho. Faltando agora 5 para as 10.
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0: Preço médio de combustíveis caiu até 11,92% em Belo Horizonte e região metropolitana desde o início do ano. Segundo pesquisa divulgada hoje pelo site Mercado Mineiro, essa é a diferença encontrada no litro do etanol, que em janeiro chegava a R$ 4,71 em média e agora está em R$ 4,15. No caso da gasolina comum, a queda no preço de janeiro a maio foi de 4,22%, com o litro passando de R$ 6,33 para R$ 6,06. Ainda segundo a pesquisa, a diferença de preço entre gasolina e etanol está em 68,5%, tornando o etanol mais viável no momento. Já o litro do diesel saltou 14,6% desde janeiro, passando de 6,06 para 6,95.
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0: E especialistas do mercado elevaram pela 10ª semana seguida a expectativa para a inflação em 2026. Segundo o boletim Focus, divulgado hoje pelo Banco Central, a previsão para o IPCA passou de 4,91% para 4,92%. Para o PIB, consultores ainda estimam um crescimento de 1,85%, mesmo valor informado na semana passada. No câmbio, a expectativa para a cotação do dólar continua em R$ 5,20, enquanto para a Selic, taxa básica de juros da economia, os especialistas do mercado financeiro elevaram a previsão de 13% para 13,25% ao fim de 2026. Capital Mineira tem tempo estável, mas o céu segue encoberto, meio nublado. A temperatura é em 24 graus aqui no alto da Raja Gabalha. 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
0: Alvorada faltando 2 para as 10.
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0: Ovarande con la Chaos Family, Ain't No Sunshine, Toto I'll Be Over You e Bruno Mars, Risk It All. São 10h23.
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0: A Bolsa de Valores de São Paulo está em baixa de 0,4% aos 176.578 pontos. O dólar comercial tem baixa de 1,09%, vendido a R$ 5,01. Já o euro tem baixa de 0,82%, negociado a R$ 5,84. E a segunda-feira tem manhã de céu parcialmente nublado em Belo Horizonte e região metropolitana. A máxima hoje deve chegar a 28 graus, com umidade relativa do ar mínima em torno de 50%. Neste momento, sol entre nuvens, 24 graus aqui no alto da Raja Gabalha. Ouça logo mais no Repórter Alvorada. Metrô de BH opera com intervalos de até 20 minutos em função de obras nesta semana. 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

0: Alvorada com Michael Jackson, Billie Jean, Beto Guedes com a Du TV, Anita Baker, Sweet Love. Faltam 2 para as 11.
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0: O metrô de BH opera novamente com alterações nesta semana para obras de manutenção na linha 1. Com isso, as viagens terão intervalo de 20 minutos depois das 8 da noite. A partir desse mesmo horário, os trens vão passar em uma só via nas estações Lagoinha e Central. A concessionária responsável pelo transporte informa que no restante do dia, as viagens acontecem nos horários habituais. Apesar da alteração, não será necessário realizar baldeação. A orientação é para que os passageiros verifiquem a direção dos trens antes do embarque. Iniciativa de estudantes do curso de Direito oferece auxílio gratuito para a declaração do imposto de renda ao longo desta semana. Com prazo final para o acerto de contas se aproximando, o Campus Lourdes da PUC Minas promove mais uma edição do projeto IRPF na praça. Alunos, por meio do Serviço de Assistência Judiciária, disponibilizam um atendimento gratuito para responder dúvidas e auxiliar no preenchimento e envio da declaração do imposto de renda à pessoa física. As assistências serão por ordem de chegada no edifício Dom Cabral, na Savassi, entre 2 e 6 da tarde, de segunda a sexta, e de 9 da manhã a 1 da tarde, no sábado. Capital Mineira tem um pouco de sol e o céu segue encoberto meio nublado. A temperatura é de 26 graus aqui no alto da Raja Gabalha. 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Excelente semana para você. Siga com a Flávia Abreu. Até amanhã.
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1: E essa foi apenas a primeira parte do bônus. Encerramos com Gonzaguinha, Lindo Lago do Amor, Bruce Springsteen, Night Shift e Elton John, Can You Feel the Love Tonight? 11:31. 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E o bônus de uma hora só de música continua com Stay With Me, Mary J. Blige e Sam Smith.

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1: Encerrando mais uma edição do Bônus com Earth, Wind & Fire, Fantasy, Vitor Clay, Samuel Rosa, Tal Canção pra Lua e The House Martins, Build. Agora meio-dia em ponto e vamos à apuração do resultado da promoção cultural. E o ganhador que leva um par de ingressos para assistir ao espetáculo As Bodas de Fígaro, para a apresentação que acontece nesta quinta-feira, dia 21, às 20 horas, no Grande Teatro Semig Palácio das Artes, é o Luiz Henrique Bar Mendes, que respondeu certo. A banda que revelou o cantor Ney Matogrosso foi a Secos e Molhados. Parabéns, Luiz Henrique Bar Mendes. Nossa equipe vai entrar em contato para instruções.
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1: O Ministério da Fazenda alerta para golpes envolvendo sites que imitam o novo Desenrola Brasil e oferecem falsas renegociações de dívidas. De acordo com a pasta, os criminosos solicitam o CPF das vítimas e, por meio de um chat, coletam informações pessoais e financeiras, incluindo dados sobre dívidas de cartão de crédito e outros débitos. Na sequência, os golpistas solicitam transferências via Pix para taxas falsas. O Ministério reforça que o novo Desenrola Brasil não cobra qualquer valor para adesão ao programa e orienta os consumidores a procurarem diretamente os bancos onde têm dívidas para negociar as condições de pagamento. E a partir de hoje, o aplicativo do Bolsa Família ganha nova funcionalidade. Aliás, novas funcionalidades. Segundo o Ministério do Desenvolvimento e a Caixa Econômica Federal, responsáveis pelas atualizações, os recursos permitirão ao usuário obter informações detalhadas sobre o benefício, além de calendário dos pagamentos. Também será possível conferir ocorrências relacionadas ao cadastro, regras atualizadas do programa e orientações às famílias. No quesito acessibilidade, foram aprimoradas as funções de compatibilidade e leitura da tela. A versão atualizada do aplicativo está disponível apenas para celulares Android.
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0: Na Alvorada FM, você ouviu Billie Eilish, Birds of a Feather, Sade, The Sweetest Taboo e Zélia Duncan, Alma. Agora meio-dia e 28.
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0: A Bolsa de Valores de São Paulo está em baixa de 0,39% aos 176.597 pontos. O dólar comercial tem baixa de 1,09%, vendido a R$ 5,01. Já o euro tem baixa de 0,93%, negociado a R$ 5,83. A segunda-feira tem tarde de céu parcialmente nublado em Belo Horizonte e região metropolitana. A máxima hoje deve chegar a 28 graus, com umidade relativa do ar mínima em torno de 50%. Ouça logo mais no Repórter Alvorada. Corpo de Bombeiros de Minas Gerais abre inscrições para concurso público com mais de 300 vagas.
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0: Novas informações com o repórter Diego Costa. Boa tarde para você, Diego.
2: Boa tarde para você também, Flávia Abreu, e para o ouvinte Alvorada. Destaque agora para a Avenida Cardeal Eugênio Pacelli, em Contagem, no Cidade Industrial, ainda com lentidão na vinda para BH por causa de um carro com defeito próximo à Praça Papa João 23. Por causa disso, você, ouvinte que agora deixa a região de Betim, pode pegar a Via Expressa como rota alternativa. Para quem já está na Fernão Dias, também tem a opção de acessar a Avenida Francisco Firmo de Matos. No sentido inverso, para quem deixa o BH, principais corredores fluem sem dificuldades. 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Diego Costa para a Rádio Alvorada.
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0: Alvorada FM, meio-dia e 31.
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11: Olá, querido ouvinte, 18 de maio chega trazendo cheiro de casa acordando devagar. E hoje a estrela é ela, a laranja, doce, ácida, vibrante, quase um raio de sol descascado à mão. Então pega papel e panela, porque a receita de hoje é simples, rápida e perfeita para um almoço mineiro. Frango caramelizado na laranja. Você vai precisar de 500 gramas de sobrecoxa, suco de duas laranjas, uma colher de mel de açúcar mascavo, dois dentes de alho, sal, pimenta do reino e um fio de azeite. Cheiro verde para finalizar. Na frigideira quente, doure o frango temperado com alho, sal e pimenta até ganhar cor. Entre com o suco de laranja e o mel. Deixe reduzir lentamente até virar um molho brilhante e levemente agridoce. Finalize com cheiro verde e sirva com arroz branco ou uma boa farofa crocante. Bom apetite! Para tirar dúvidas ou saber mais, acesse este e outros podcasts através do nosso site alvoradofm.com.br ou no meu Instagram, Flávio Chapuri. Eu sou Flávio Trombino para Alvorada FM.

0: Na Alvorada FM 14 Bis, Linda Juventude, Bruno Mars, The Lady Song e Mariah Carey, Without You.
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0: Abertas hoje as inscrições para concurso público do Corpo de Bombeiros Militar de Minas Gerais. São 321 vagas para o curso de formação de soldados e 21 para o de oficiais. A remuneração inicial para cadete é de R$ 7.500 e a de segundo tenente de R$ 11.550. Para concorrer, é necessário ter de 18 a 30 anos de idade e aptidão física. As inscrições podem ser feitas até 17 de junho. As taxas variam entre R$ 106 e R$ 230, a depender do cargo. Já as provas objetivas estão marcadas para 19 de julho. Interessados devem se inscrever por meio do site da banca organizadora idecam.org.br. E terminam amanhã as inscrições no Prêmio Jabuti, uma das mais importantes premiações literárias do Brasil. Para concorrer, as obras devem ter sido publicadas em primeira edição entre 1º de janeiro e 31 de dezembro de 2025, além de seguir o padrão internacional de numeração de livro. Também é preciso ter ficha catalográfica no Brasil. Para 2026, o prêmio traz uma novidade, a categoria Incentivo à Leitura, Cultura Digital, que busca reconhecer criadores de conteúdo que valorizam a literatura. Além da estatueta, os vencedores em primeiro lugar levam um prêmio no valor de R$ 5.000. Mais informações no site prêmiojabuti.com.br.
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6: 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E a temperatura?
7: Faz 28 graus em Belo Horizonte.
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1: Muito boa tarde, uma excelente segunda-feira e semana para você que está na Alvorada FM de Belo Horizonte. Agora 1:02, temos promoção cultural. 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Responda e mande seu nome completo por mensagem de texto para o nosso WhatsApp 31 999 81 5757. O primeiro a enviar corretamente vai ganhar um par de ingressos para assistir ao espetáculo Amália Rodrigues Sinfônico, que acontece no dia 26 de maio às 20h30 no Grande Teatro Semig Palácio das Artes. O resultado da promoção sai no fim desta edição do bônus. Repetindo, nosso WhatsApp 31 999 81 5757. Participe e boa sorte.
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1: Encerrando a primeira parte do bônus com Pharrell Williams, Rap, também Supertramp, My Kind of Lady e Marisa Monte, O Que Me Importa. Agora, 1h26, que tal levar um par de ingressos para o espetáculo da Orquestra Sinfônica que homenageia a histórica cantora portuguesa Amália Rodrigues? 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O resultado da promoção sai daqui a pouco, no final desta edição do bônus. Repetindo nosso WhatsApp, 31999815757. Participe, boa sorte. Bônus de uma hora só de música continua com Truly, Madly, Deeply, Savage Garden.

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1: Encerrando mais uma edição do Bônus aqui na Alvorada com Michael Jackson, Don't Stop to Get Enough. Ouvimos também Lighthouse Family, Loving Every Minute, e Zeca Baleiro, Ai Que Saudade de Você. E agora vamos ao resultado da promoção cultural. A ganhadora que leva um par de ingressos para assistir ao espetáculo Amália Rodrigues Sinfônico, que acontece no dia 26 de maio, às 8h30 da noite, no Grande Teatro CEMIG, Palácio das Artes, é a Brenda Arruda, que respondeu certo. O cantor norte-americano que canta o hino romântico I Just Call It To Say I Love You é o Stevie Wonder. Parabéns, Brenda Arruda. Nossa equipe vai entrar em contato para instruções.
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1: 2:01. Belo Horizonte abre alas nesta segunda-feira, 18 de maio, para mais um desfile em celebração ao Dia Nacional da Luta Antimanicomial. A data visa conscientizar a população sobre a importância do tratamento humanizado para pessoas com transtorno mental. O ato deste ano tem o tema Somos Diferentes, Somos Muitos, mas Todos Cabem no Mundo, com participação da Escola de Samba Liberdade, ainda que Tantan. O cortejo da luta antimanicomial sai da Praça da Liberdade logo mais às 2:30 da tarde, rumo à Praça da Estação. Mais informações no Instagram do Fórum Mineiro de Saúde Mental. E o Palácio das Mangabeiras, na região centro-sul de BH, recebe a exposição Kim Inconsciente Preciso. A mostra inédita reúne obras do artista plástico mineiro Joaquim Dimas Fidelis, que antes trabalhou como carroceiro, servente e pintor de paredes. O processo criativo dele é marcado pela espontaneidade dos traços e pela vibração cromática, livres de imposições acadêmicas que remetem ao mestre Amadeu Lorenzato. A exposição Kim Inconsciente Preciso é gratuita e fica em cartaz de quarta-feira a domingo até o dia 7 de junho. Saiba mais no Instagram, @parquedopalacio_. Voltamos com outras informações daqui a pouco no Alvorada Express.
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0: Na Alvorada FM, Sixpence No Richer, Dancing Queen, Alan Parsons, Eye in the Sky e Engenheiros, Somos Quem Podemos Ser. Agora 2h29.
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0: O índice Bovespa opera em queda de 0,22% aos 176.886 pontos. No câmbio, o dólar comercial desvaloriza 1,25%, negociado a R$ 5,00. Já o euro cai 0,98%, vendido a R$ 5,83. Região metropolitana de Belo Horizonte tem céu parcialmente claro, agora faz 28 graus, no alto da Avenida Raja Gabalha. Confira daqui a pouco no Repórter Alvorada. Tribunal de Contas libera oferta de ações para privatizar a Copasa.
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0: Alvorada 2h32.
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0: Alvorada FM, você sabe porque houve Legião Urbana, eu sei, Information Society, Repetition e Roxette, Spending My Time. Agora, 3 horas em ponto.
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0: O Tribunal de Contas do Estado autorizou hoje o governo de Minas a ofertar ações da Copasa para o mercado financeiro. A decisão unânime determina que o órgão acompanhe todo o processo de privatização, incluindo a destinação final dos recursos e que a empresa melhore a prestação do serviço em escolas públicas. A autorização decorre do cumprimento das exigências legais por parte da estatal. Porém, o TCE alerta que a concessão pode ser suspensa se comprovadas irregularidades. Após o aval para a privatização, as ações ordinárias da Copasa na B3, Bolsa de Valores do Brasil, subiram mais de 3%, cotadas a cerca de R$ 53. E o governo de Minas poderá vender ou transferir imóveis para a União a fim de amortizar a dívida estatal. Segundo lei publicada neste sábado no Diário Oficial, a lista de ativos autorizados passou de 343 para 191. A relação inclui o Expo Minas, o Minas Centro, o Plug Minas e o Automóvel Clube, em Belo Horizonte. Porém, foram excluídos o Palácio das Artes, o Colégio Estadual Central e propriedades da UENG. Caso o governo do Brasil não tenha interesse em receber os imóveis, o Palácio Tiradentes poderá vendê-los e utilizar o dinheiro para amortizar o saldo devedor. A medida integra o PROPAG, Programa de Pleno Pagamento das Dívidas dos Estados. Voltamos com outras notícias no Repórter Alvorada, edição das 4. 3 horas e 2 minutos, você está na Alvorada FM de Belo Horizonte, eu sou a Flávia Abreu, fico por aqui. E a partir de agora em sua companhia, Giovanni Gandra. Uma ótima tarde para você.
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1: 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E a temperatura?
5: No alto da Raja Gabalha, 27 graus.
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5: Olá, uma excelente tarde para você acompanhando a programação da Alvorada FM 94,9. Você sabe por que ouve. A partir de agora, então, tem um bônus, uma hora só de música. Hoje, no final do bônus, nós temos uma entrada para se divertir no parque para crianças Space Friends Park. É só responder uma pergunta. A pergunta é: qual é o nome do elefante da Disney de orelhas grandes que consegue voar? Mande seu nome completo e a sua resposta. Rápido, porque o primeiro a enviar a resposta correta vai ganhar uma entrada que dá direito a 2 horas de acesso para um adulto e uma criança ao Space Friends Park. Nosso WhatsApp 319-99-815757. O nome do ganhador no final do bônus, que começa agora.
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1: Fechamos a primeira sequência do bônus, uma hora só de música com Benjamin Orr, Stay the Night, Jennifer Lopez, If You Had My Love e Toquinho, Aquarela. Daqui a pouco, no final do bônus Alvorada, nós temos uma entrada para se divertir no parque para crianças, Space Friends Park. Para participar, a pergunta que você precisa responder é: qual é o nome do elefante da Disney de orelhas grandes que consegue voar? Mande o seu nome completo e a sua resposta para o nosso WhatsApp, 319-9981-5757. O primeiro a enviar a resposta correta vai ganhar uma entrada que dá direito a 2 horas de acesso para um adulto e uma criança ao Space Friends Park. O nome do ganhador no final do bônus, que continua agora às 3h31.

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1: Fechamos o bônus, uma hora só de música com The Human League, Don't Want Me, Clayton e Claydir, Nem Pensar, Desrio, Gotta Be, que leva uma entrada que dá direito a 2 horas de acesso para um adulto e uma criança ao Space Friends Park, é Isabela Almeida. O elefante da Disney de orelhas grandes é o Dumbo. Parabéns, Isabela Almeida. Agora nossa equipe vai entrar em contato para instruções.
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1: Agora 4:03. Ainda dá tempo de se inscrever nos cursos gratuitos de artes visuais do CEFART, Centro de Formação Artística e Tecnológica. São 135 vagas distribuídas entre formações remotas em arte, educação, curadoria e expografia e presencial em assistente de produção cultural. Os critérios do processo seletivo, público-alvo e a duração variam de acordo com cada modalidade. As inscrições são gratuitas e devem ser feitas via internet até às 11h59 da noite desta quarta-feira. Já o início das aulas está previsto para 3 de agosto. Mais informações sobre os cursos de artes visuais do CEFART em alvoradafm.com.br. A cultura amazônica e o renascentismo inglês têm um encontro marcado no Centro Cultural Banco do Brasil. É o espetáculo Romeu e Julieta de Parintins, Ecos da Selva, da Buia Teatro Company de Manaus. Na trama, a rivalidade entre duas famílias do clássico de William Shakespeare é adaptada para o contexto do festival amazonense, que opõe os bois Bumba, Caprichoso e Garantido. A direção da peça é de Tércio Silva, com música original de Tim Rescala. O espetáculo Romeu e Julieta de Parintins ocorre de sexta a segunda-feira até 15 de junho. Ingresso a R$30 em inteira. Saiba mais no site do CCBB. Voltamos com outras informações daqui a pouco no Alvorada Express.
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1: Agora na Alvorada 4:06.
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0: Alvorada FM, você sabe porque houve Spandau Ballet, Only When You Leave, Freddie Mercury, The Great Pretender e Adriana Calcanhoto, Gatinha Manhosa, 4h31.
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0: O índice Bovespa opera em queda de 0,48% aos 176.440 pontos. No câmbio, o dólar comercial desvaloriza 1,22%, negociado a R$ 5,00. Já o euro cai 0,99%, vendido a R$ 5,83. Região metropolitana de Belo Horizonte tem céu claro a parcialmente nublado. Neste momento faz 27 graus no alto da Avenida Raja Gabalia. Confira daqui a pouco no painel Alvorada Segunda Edição. IPVA vencido pode ser parcelado em até 12 vezes em Minas Gerais.
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0: As primeiras informações dessa tarde com Emerson Rodrigues, começando falando sobre a região central de Belo Horizonte. Boa tarde, Emerson.
2: Boa tarde, Giovanni. Boa tarde, ouvinte Alvorada. Manifestação impacta o trânsito na região central de Belo Horizonte. Manifestantes partiram da Praça da Liberdade e no percurso passam também pelas avenidas João Pinheiro, Álvares Cabral e Afonso Pena e mais à frente pelas ruas Espírito Santo dos Tupinambás, Avenida dos Andradas até chegarem à Praça da Estação. BH Trans acompanha esse movimento de manifestantes, então motorista, atenção e paciência em razão da manifestação que impacta a circulação dos veículos na região central de BH. 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Emerson Rodrigues para a Rádio Alvorada.
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3: Alvorada 4:34.
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0: Alvorada FM, Lulu Santos, adivinha o que? Michael Jackson, Human Nature e You Too, Before You Doubt You. Agora faltando 3 minutos para 5.
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2: A Agência Nacional de Vigilância Sanitária, Anvisa, autoriza novo medicamento biológico para doenças respiratórias. O produto é indicado como tratamento complementar da asma em pacientes adultos e crianças com idade igual ou acima de 12 anos com inflamação do tipo 2 e rinossinusite crônica. O medicamento denominado Denzurco é apresentado como solução injetável em seringa preenchida ou caneta aplicadora prontas para uso. Ele deve ser aplicado uma vez a cada 6 meses. No caso da rinossinusite crônica com pólipos nasais, que são tumores que surgem na mucosa da cavidade nasal, mas que não têm relação com câncer. O medicamento é indicado somente para pacientes adultos nos quais a terapia convencional ou cirurgia não proporcionaram controle adequado da doença. A prevenção pode ser feita com lavagem nasal, com soro fisiológico com frequência, mas o diagnóstico é feito apenas pelo médico otorrinolaringologista.
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8: Olá, boa tarde. Eu sou Giovanni Gandra e vamos juntos no Painel Alvorada, segunda edição. Ao meu lado, Renata Silva. Boa tarde, Renata.
9: Boa tarde, Giovanni. Boa tarde a você que nos acompanha.
8: Região metropolitana de Belo Horizonte tem céu parcialmente nublado. Neste momento faz 25 graus no alto da Avenida Raja Gabária.
9: Confira as principais notícias desta segunda-feira, 18 de maio.
8: IPVA vencido pode ser parcelado em até 12 vezes em Minas.
9: Corpo de Bombeiros abre inscrições para concursos públicos. Salário inicial pode chegar a R$ 11.500.
8: Tribunal de Contas libera oferta de ações para privatizar a Copasa.
9: Irã apresenta aos Estados Unidos nova proposta para encerrar a guerra no Oriente Médio.
8: Carlo Ancelotti anuncia neste momento os convocados para a Copa do Mundo.
9: E Cine Belas Artes está em busca de novo patrocínio após fim de parceria com a UNA.
8: Alvorada FM, você sabe por que houve.
9: 5 e 2.

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1: 5:10. O governo de Minas abriu hoje o parcelamento do IPVA de 2026 vencido.
2: O débito pode ser dividido em até 12 vezes, desde que o valor mínimo das prestações seja de R$ 200. Após o pagamento da primeira, o proprietário fica apto a emitir o CRLV.
1: A simulação e a adesão ao parcelamento podem ser feitas via internet. Basta informar o Renavando Veículo. O próprio sistema calcula os encargos pelo atraso.
2: O Palácio Tiradentes diz que a medida visa evitar a inscrição em dívida ativa e protesto extrajudicial.
1: Mais informações sobre o parcelamento do IPVA vencido no site da Secretaria de Estado de Fazenda.
2: E a Câmara Municipal de Belo Horizonte vai debater a economia e a regulação do transporte coletivo.
1: Foram convidados para a reunião especialistas em transportes, que vão falar de novas formas de financiamento do sistema e operações urbanas.
2: O encontro faz parte das atividades da comissão especial que estuda a concessão dos serviços de ônibus cujo contrato deverá ser licitado em 2028.
1: A audiência sobre a regulação do transporte coletivo ocorre amanhã, às 15h, no plenário Elvésio Arantes. O debate será transmitido ao vivo pela Câmara de BH.
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1: 5:20. O Corpo de Bombeiros Militar de Minas Gerais abriu hoje as inscrições para concursos públicos.
2: São 321 vagas para formação de soldados e 21 para a de oficiais.
1: A remuneração inicial para cadete é de R$ 7.500 e a de segundo tenente de R$ 11.550.
2: Para concorrer é necessário ter de 18 a 30 anos de idade e aptidão física.
1: As inscrições vão até o dia 17 de junho e custam de R$ 106 a R$ 230, a depender do cargo. Já as provas objetivas estão marcadas para 19 de julho.
2: Os editais dos concursos estão disponíveis no site do Corpo de Bombeiros.
1: E negociação do novo Desenrola Brasil agora podem ser feitas presencialmente em qualquer agência dos Correios.
2: A novidade foi anunciada hoje pela Estatal de Serviços Postais em parceria com a Serasa.
1: O objetivo é facilitar o atendimento a pessoas com dificuldades no acesso aos canais digitais.
2: O programa oferece descontos de até 90% com teto de juros a 1,99% ao mês para dívidas contratadas no máximo em 31 de janeiro deste ano.
1: Mais informações sobre a negociação presencial do novo Desenrola Brasil no site dos Correios.
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0: Na Alvorada FM, Ha, Hunting High and Low, Brenda Russell, Piano in the Dark, Flávio Venturini, Vanessa da Mata, Noites com Sol, 5:30.
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3: A segunda-feira em Belo Horizonte é de céu parcialmente nublado a nublado, com pancadas de chuva. Ainda esta noite devem cair 10 milímetros de água da atmosfera.
0: Os termômetros variaram hoje entre 17 e 28 graus. Já a umidade relativa do ar mínima ficou em torno de 50% à tarde.
3: Agora faz 25 graus, no alto da Avenida Raja Gabalha.
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3: Vamos às informações do trânsito com o repórter Emerson Rodrigues. Destaque para a Avenida dos Andradas. Boa tarde, Emerson.
5: Boa tarde, Renata, Giovanni. Boa tarde, ouvinte do painel Alvorada, segunda edição. Seguem os efeitos no trânsito do centro de Belo Horizonte por causa de manifestação mais cedo, que começou por volta das 3 da tarde na Praça da Liberdade, passou por várias vias da região central e com destino final à Praça da Estação. Neste momento, a Avenida dos Andradas tem trânsito lento no sentido centro, entre a Avenida do Contorno e a Praça da Estação. Sobrecarregado também o trânsito na Avenida Afonso Pena, sentido rodoviária, entre a Avenida Getúlio Vargas e a Praça 7. Motorista que quer evitar o congestionamento na Avenida dos Andradas, no sentido centro, pode passar pela área hospitalar. No sentido área hospitalar, para quem sai do Viaduto Leste e acessa a Avenida dos Andradas, trânsito carregado na passagem pela Praça da Estação, mas o fluxo está melhorando, então vale a pena ter calma e seguir em frente. 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Emerson Rodrigues para a Rádio Alvorada.
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10: No mês de maio, a Savassi vai receber um encontro histórico do Clube da Esquina com Marilton Borges, Wagner Tiso, Toninho Horta, Robertinho Silva e Nivaldo Ornelas. O evento será entre os dias 24 a 31 de maio, ocupando a região tão gostosa da cidade com muita cultura e muita alegria. Ao longo de 8 dias, o festival vai reunir um público amplo em espaços diversos, como o Conservatório da UFMG, Clube Salão de Jazz do Café com Letras, a pracinha do Clube de Jazz, a Livraria da Rua, o Soul Jazz Burger e vários outros pontos. Entre os destaques deste ano está a ampliação do Jazzinho, que ganha um protagonismo na programação, com atrações que são voltadas para o público infantil e famílias, além da ocupação da Praça Floriano Peixoto com 2 dias de atividade, incluindo uma noite dedicada à música mineira. Para você saber mais sobre esse evento, que é sempre delicioso e combina demais com a nossa cidade, você pode acessar o Instagram Savassi Festival. E se você quiser rever essa dica, você pode me procurar no Coisas de Mineiro ou acessar alvoradafm.com.br/podcasts. Sou Isabela Lapa para Alvorada FM.
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1: Agora faltando 16 para 6, o Cruzeiro visita o Boca Juniors amanhã às 9:30 da noite pela quinta rodada da Copa Libertadores. O duelo em Buenos Aires terá transmissão do streaming Paramount Plus.
2: O time celeste está na vice-liderança do Grupo D com 7 pontos, igual à Universidade Católica do Chile, que fica à frente por critério de desempate. Já os argentinos estão em terceiro com 6 pontos.
1: Pelo Brasileirão, a Raposa empatou com o Palmeiras neste sábado por 1-1.
2: O resultado em Barueri deixa o Cruzeiro na 13ª posição com 20 pontos.
1: É um abaixo do Atlético, décimo colocado, que venceu o Mirassol neste sábado por 3-1. O Alvinegro lançou as redes da Arena MRV com Alan Minda, Maicon e Cissé.
2: O Galo volta a campo na quinta-feira, às 19h, quando recebe o Cienciano do Peru pela Sul-Americana.
1: O time sob Barba Domingues está na lanterna do Grupo B, com 4 pontos em 4 jogos e precisa ganhar para se manter vivo na competição.
2: E a imprensa esportiva mineira se despede de Milton Naves, que morreu neste sábado aos 70 anos. A causa não foi informada.
1: Autor do bordão Show de Bola, o ex-narrador e apresentador da Rádio Itatiaia cobriu 9 Copas do Mundo.
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0: Na Alvorada FM, Jason Ross, 93 Million Miles, Foreigner, I Don't Want to Leave You, Doubt You e Nando Reis com Ana Vitória, N. 8 minutos para 6.
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2: O Aeroporto Internacional de Belo Horizonte em Confins opera normalmente na tarde desta segunda-feira.
0: Também tem funcionamento regular os terminais de Congonhas e Guarulhos em São Paulo e o Aeroporto Internacional Presidente Juscelino Kubitschek em Brasília.
2: A situação é a mesma no Galeão e no Santos Dumont, ambos no Rio de Janeiro.
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2: Emerson Rodrigues está de volta com as atualizações do trânsito na rodovia Fernão Dias.
4: Renata, no caminho para BH, há um trecho de aproximadamente 1,5 km de lentidão na rodovia Fernão Dias, começando na altura da refinaria Gabriel Passos, por causa de ocorrência, ainda sem detalhes divulgados pela concessionária, na região do bairro Jardim Piemonte, no limite entre Betim e Contagem. Mais à frente, no caminho para BH, também tem lentidão em Contagem, na Avenida Cardeal Eugênio Pacelli, até a chegada ao anel rodoviário por excesso de veículos. Então, motorista que vem de Betim para Belo Horizonte, tem a via expressa como melhor alternativa. Na saída de BH para Betim, trânsito normal para quem passa em Contagem pela Avenida Cardeal Eugênio Pacelli e também cenário normal para o horário na continuação do caminho pela rodovia Fernão Dias. 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Emerson Rodrigues para a Rádio Alvorada.

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1: 6:04. O Tribunal de Contas do Estado autorizou hoje o governo de Minas a ofertar ações da Copasa para o mercado financeiro.
2: A decisão unânime determina que o órgão acompanhe todo o processo de privatização, incluindo a destinação final dos recursos, e que a empresa melhore a prestação do serviço em escolas públicas.
1: A autorização decorre do cumprimento das exigências legais por parte da estatal.
2: Porém, o TCE alerta que a concessão pode ser suspensa se comprovadas irregularidades.
1: Após o aval para a privatização, as ações ordinárias da Copasa na B3, Bolsa de Valores do Brasil, subiram mais de 3%, cotadas a cerca de R$ 53,00.
2: E o governo de Minas poderá vender ou transferir imóveis para a União a fim de amortizar a dívida estadual.
1: Segundo lei publicada neste sábado, a lista de ativos autorizados passou de 343 para 191.
2: A relação inclui o Expo Minas, o Minas Centro, o Plug Minas e o Automóvel Clube em Belo Horizonte.
1: Porém, foram excluídos o Palácio das Artes, o Colégio Estadual Central e propriedades da UEMG.
2: Caso o governo do Brasil não tenha interesse em receber os imóveis, o Palácio Tiradentes poderá vendê-los e utilizar o dinheiro para amortizar o saldo devedor.
1: A medida integra o PROPAG, Programa de Pleno Pagamento das Dívidas dos Estados.
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2: 6h14. Presidente do Senado, Davi Alcolumbre, tenta barrar CPI do Banco Master. Mais informações com José Maria Trindade.
3: Pois não. Olha, o Congresso está esvaziado politicamente de forma intencional. Isso para evitar debates sobre o Banco Master e 3 requerimentos apresentados com pedidos de CPI. A cúpula política por aqui não quer investigação e o presidente do Congresso, o senador Davi Alcolumbre, assume esse papel de barrar CPI. Esta é a história. E aí os presidentes da Câmara e Senado decidiram que o Congresso vai funcionar pelo telefone celular. O Infoleg, um aplicativo, está no celular das excelências e eles, de onde estiverem, apertam o botão e pronto, né? Aí o Congresso fica esvaziado. Mesmo assim, o presidente da Câmara, deputado Hugo Mota, quer votar até o final do mês o projeto que também provoca polêmica sobre o fim da escala 6x1. A redução da jornada de trabalho semanal de 44 horas para 40 horas, com 2 folgas durante a semana, obrigatoriamente. O presidente da Câmara e o presidente do Senado estão tentando produzir, através de sessões online, sem provocar aqui debates políticos importantes. Tudo diante da crise do Banco Master. Aqui quem tem mandato tem medo. O caso está se alastrando. De Brasília, José Maria Trindade para a Rádio Alvorada.

0: 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Os Paralamas do Sucesso de Javão, uma brasileira, Gavin James, Always in Maroon 5, Sunday Morning, 6h23.
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2: As informações do trânsito na MG30, com o repórter Emerson Rodrigues.
3: Renata, no caminho para o centro de Nova Lima, há um ponto de retenção na MG30, pouco depois do Vale do Sereno. Motorista, redobre os cuidados, tenha paciência, cerca de 1 quilômetro de congestionamento, sem opção para desviar. Na chegada a Belo Horizonte, para quem vem de Nova Lima pela MG30, a lentidão começa na trincheira do Vila da Serra e vai até o trevo do shopping do Belvedere. MGC 356, entre o Belvedere e o Olhos d'Água, com trânsito normal para o horário nas duas direções, maior fluxo de veículos nas proximidades do shopping, mas sem ocorrências. 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
2: Nada como viver algo na prática para falar com propriedade. Nos últimos dias, durante uma semana em São Paulo, eu precisei me virar em uma cozinha compacta e pouco planejada, e essa experiência me fez refletir sobre os desafios desse espaço cada vez mais comum nos novos apartamentos. Mais do que otimizar metragem, eu penso que o segredo está em criar ambientes funcionais e charmosos, claro. E para isso, algumas escolhas fazem toda a diferença. São elas: a marcenaria planejada para aproveitar cada centímetro com nichos, armários, gavetas, bancadas e outras soluções que vão surgindo a partir de um estudo personalizado para esse espaço. Os tons claros e os materiais que refletem luz. Ninguém merece uma cozinha escura. As prateleiras que organizam sem pesar visualmente, os eletros compactos e multifuncionais. E por fim, a iluminação, gente, estratégica, que valoriza volumes e cria aconchego. Fique por dentro do Mundo Decor. Ouça o Decore Arte também no site da rádio e veja mais sobre o que eu falo no Instagram You Can Find. Eu sou Janina Esther para a Rádio Alvorada FM.
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1: Agora 6h34. O técnico Carlo Ancelotti anunciou agora há pouco os convocados da seleção brasileira para a Copa do Mundo de 2026.
2: A presença de Neymar é a principal novidade da lista, que não tem nenhum jogador do clube mineiro. Vamos aos nomes dos representantes da amarelinha na busca pelo Hexa.
1: No gol, Alisson do Liverpool, Ederson do Fenerbahçe e o Everton do Grêmio.
2: Na defesa foram chamados Alexandro do Flamengo, Bremer da Juventus, Danilo também do Flamengo, Douglas Santos do Zenit, Gabriel Magalhães do Arsenal, Roger Ibanez do Al-Ahly, Léo Pereira, novamente do Flamengo, e Marquinhos do PSG e Wesley da Roma.
1: Já o meio-campo será formado por Bruno Guimarães do Newcastle, Casemiro do Manchester United, Danilo do Botafogo, Fabinho do Al-Ittihad e Lucas Paquetá do Flamengo.
2: E no ataque foram convocados Endrick do Lyon, Gabriel Martinelli do Arsenal, Igor Thiago do Brentford, Luiz Henrique do Zenit, Matheus Cunha do Manchester United, Neymar do Santos, Rafinha do Barcelona, Rayan do Bournemouth e Vinícius Júnior do Real Madrid.
1: A Copa do Mundo começa em 11 de junho. Já o Brasil estreia no dia 11, um sábado, às 7 da noite, contra o Marrocos.
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0: Na Alvorada FM, Dire Straits e O Latest Trick, Nenhum de Nós, Sobre o Tempo e Elton John, The One, 17 minutos para 7.
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2: Emerson Rodrigues está de volta com as informações dos caminhos para a Venda Nova.
3: Renata, volta para casa com trânsito carregado em direção à Venda Nova pela Avenida Cristiano Machado e por causa das obras e estreitamento de pista a pontos de retenção entre os bairros União e 1º de Maio e mais à frente perto do acesso à MG10. Você motorista pode sair do centro e ir para Venda Nova pela Avenida Antônio Carlos com paciência perto do viaduto São Francisco e também entre os bairros Liberdade e São Luís. Depois, na Avenida Pedro I, há um certo alívio até o Parque Lagoa do Nado e lentidão a partir do Planalto até o Hospital Risoleta Neves. Para evitar esse trecho de lentidão, vale a pena sair antes acessando a Avenida João Samarra. 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Emerson Rodrigues para a Rádio Alvorada.
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2: Infelizmente, na maioria das cidades do país, as faixas de pedestres são constantemente desrespeitadas pelos condutores de veículos. Mas o caso é que o artigo 70 do Código de Trânsito Brasileiro, o CTB, não deixa dúvidas. Enquanto estiverem cruzando a via sobre essas delimitações, os transeuntes têm prioridade de passagem. E mesmo quando houver sinalização semafórica, a preferência é dos pedestres que ainda não concluíram a travessia. O objetivo desse e de outros artigos do CTB é o de proteger as pessoas mais vulneráveis, que são justamente aquelas que estão a pé, dos veículos motorizados. E embora a fiscalização ainda seja insuficiente, condutores que provocam acidentes ao infringir a legislação podem ser judicialmente responsabilizados. A mudança de comportamento dos motoristas e dos motociclistas não ocorrerá da noite para o dia, mas vale citar uma cidade que dá exemplo para o país, Brasília, onde os condutores mantêm o hábito de parar para os pedestres que atravessam nas faixas. Desde 2024, inclusive, essa boa prática é considerada patrimônio imaterial da capital federal. Siga-me no Instagram, Alexandre Carneiro, _Carros, e baixe este e outros podcasts pelo site alvoradafm.com.br. Eu sou Alexandre Carneiro para a Rádio Alvorada.
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3: Agora faltando 3 para 7. O índice Bovespa fechou o pregão de hoje em queda de 0,17% aos 176.976 pontos.
4: No câmbio, o dólar comercial desvalorizou 1,37%, vendido a R$ 5,00. Já o euro caiu 1,10%, negociado a R$ 5,82.
3: A Petrobras anunciou hoje investimento de 37 bilhões de reais em São Paulo até 2030.
4: Parte da verba será aplicada na refinaria de Paulínia, a maior da estatal, responsável por abastecer mais de 30% do território brasileiro.
3: Já o restante dos recursos vai para projetos de refino, logística e exploração, descarbonização e geração de energia sustentável.
4: A expectativa é de que sejam gerados cerca de 38 mil postos de trabalho, diretos e indiretos.
3: O anúncio de investimento contou com a participação do presidente Lula, que criticou tentativas de privatizar a Petrobras e a chamou de patrimônio do povo brasileiro.
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0: Álvaro de FM, Caetano Veloso e Djavan, Sina, Ted Swings e You're Still the One, Whitney Houston on One Moment Time. Agora 7:06.
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2: Vamos às atualizações da Avenida Pedro II com o repórter Emerson Rodrigues.
3: Renata, excesso de veículos no trevo da Avenida Pedro II no encontro com o anel rodoviário deixa o trânsito lento na Pedro II sentido Pampulha desde o bairro Jardim Montanhês. Uma opção para você motorista chegar mais rapidamente à Avenida Tancredo Neves é cortar caminho pelo bairro Caiçara passando pela rua Rosinha Sigô. Outra alternativa em direção à Pampulha para evitar lentidão na Pedro II é seguir pela Avenida Carlos Loz. No sentido centro, trânsito normal agora para quem passa pela Avenida Pedro II. 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Emerson Rodrigues para a Rádio Alvorada.
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3: 7-9. Treinador da seleção brasileira cede ao lobby e convoca o camisa 10 do Santos. Este é o comentário de Paulo Vinícius Coelho, o PVC.
4: Neymar está na lista final da Copa do Mundo e João Pedro não. Na prática, Carlo Ancelotti troca 15 gols na elite do futebol mundial por 15 jogos apenas no Brasil. Neymar está, ganhou o lobby e está na lista final da Copa do Mundo. A grande questão é se a partir de agora, o lobby pelo Neymar para que ele atuasse na Copa do Mundo, se ele estivesse na Copa do Mundo, vai virar o lobby para que ele jogue como titular em muitos dos próximos jogos. Vamos entender como é que isso vai acontecer e se Neymar vai ajudar ou se vai atrapalhar. Eu não convocaria. Carlo Ancelotti aposta no talento de um jogador que foi inquestionável e hoje é questionado. Paulo Vinícius Coelho, PVC, Alvorada FM.

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2: 7:18. O Irã apresentou hoje mais uma proposta para encerrar a guerra no Oriente Médio.
3: A chancelaria do país persa diz que o texto foi encaminhado aos Estados Unidos por meio do Paquistão, principal mediador das negociações.
2: O envio do documento ocorreu um dia depois de novas ameaças do presidente americano Donald Trump, que disse estar por um fio o cessar-fogo firmado em abril.
3: Segundo o site Axios, um oficial de alto escalão de Washington afirmou que a Casa Branca considerou a nova proposta do Irã insuficiente para chegar a uma resolução no conflito.
2: E o ministro da Fazenda, Dario Durigan, cumpre nesta semana a agenda internacional em Paris, na França.
3: O brasileiro terá compromissos relacionados ao G7 e encontros sobre inteligência artificial, transição energética e cooperação econômica.
2: Hoje, em evento promovido por uma revista francesa, o ministro declarou que pretende levar o tema da taxação de grandes fortunas ao grupo das 7 maiores economias do mundo.
3: Disse ainda querer discutir sobre minerais críticos, impactos da guerra no Oriente Médio e a relevância do Brasil como um porto seguro para investimentos.
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0: Na Alvorada FM você ouviu Zélia Duncan, Quase Sem Querer, Rihanna Take a Bow e Ed Sheeran Photograph. 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
3: A previsão para amanhã na região metropolitana de Belo Horizonte é de céu parcialmente nublado, com pancadas de chuva. Em BH são esperados 20 milímetros.
0: A temperatura na capital mineira deve variar entre 17 e 28 graus. Já a umidade relativa do ar mínima fica em torno de 55% à tarde.
3: Agora faz 22 graus no alto da Avenida Raja Gabalha.
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3: E o repórter Emerson Rodrigues está de volta com as informações do trânsito da Avenida do Contorno.
4: Renata, na região do bairro Santo Antônio, ainda reflexos de lentidão na Avenida do Contorno, sentido Floresta, por causa de ocorrência mais cedo no encontro com a Rua Viçosa. Motorista, você que pretende acessar a Avenida Nossa Senhora do Carmo, pode passar por vias internas do bairro Santo Antônio. Já você que vai para Savassi, ganha tempo passando pelo bairro de Lourdes. 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Emerson Rodrigues para a Rádio Alvorada.
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10: Alô, ouvintes leitores do Alvorada FM. Hoje eu vou falar sobre um livro muito especial para quem ama Guimarães Rosa e também a história da televisão brasileira. Acaba de ser relançado pela Editora Autêntica o livro Diário do Grande Sertão, de Bruna Lombardi. A obra nasceu durante as gravações da histórica adaptação de Grande Sertão Veredas para a TV Globo em 1985. Interpretando Diadorim, Bruna percorreu o norte de Minas Gerais ao lado de uma equipe gigantesca, atravessando estradas de terra, poeira e o universo criado por Guimarães Rosa. O livro, como todo diário, é um relato da transformação interior da atriz diante do período que ela encarnou de Adorim e da experiência radical do sertão rosiano. Esta nova edição, revista e ampliada, chega justamente no ano em que se comemoram 70 anos de publicação do Grande Sertão Veredas e os 40 anos da minissérie do lançamento original da obra. E Bruna Lombardi, além de uma carreira como atriz, construiu também uma sólida história na literatura, com diversos livros de poemas, como O Perigo do Dragão, e romances como Filmes Proibidos. Ah, anotem aí, em breve, novo romance intitulado Mulheres que Sentem os Espíritos. Meu nome é Afonso Borges e você pode ouvir e baixar todos os podcasts que eu falo no site alvoradafm.com.br.
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1: Faltando 20 para as 8, o Cine Belas Artes anunciou hoje o fim do patrocínio da UNA.
2: O equipamento cultural não informou o motivo, mas agradeceu ao Centro Universitário pela parceria que durou de janeiro de 2021 até abril deste ano.
1: Conhecido pela exibição de filmes independentes, o Belas Artes foi inaugurado em 1992 e é um dos principais cinemas de rua de Belo Horizonte.
2: Agora o Belas Artes está em busca de novo patrocinador. Propostas de parcerias podem ser enviadas pelo e-mail informado no perfil da página no Instagram, @cinebelasbh.
1: Belo Horizonte recebe amanhã o espetáculo Cartas a um Jovem Escritor.
2: A peça recria a relação de Mário de Andrade com Fernando Sabino, que apesar de pertencerem a gerações diferentes, construíram uma bela amizade por meio de correspondências.
1: Com dinamismo e total perspectiva histórica, a encenação destaca a admiração e os conselhos do poeta modernista para o romancista mineiro que começava a dar os primeiros passos como autor.
2: A apresentação de Cartas a um Jovem Escritor ocorre nesta terça-feira no Centro Cultural Unimed BH Minas. O ingresso custa R$ 40,00 e pode ser comprado na bilheteria ou pela internet, no site da Simpla.
1: Alvorada FM, faltando 18 para as 8.

0: Alvorada FM, Simple Red, Stars, J Quest com Tim Maia, Acenda o Farol e Lenny Kravitz, Renova Till It's Over. Agora faltando 6 para as 8.
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2: As últimas atualizações do trânsito com Emerson Rodrigues, com destaque para as obras na Avenida Cristiano Machado.
3: Renata e Giovanni, de hoje até a próxima sexta-feira, a Avenida Cristiano Machado ficará totalmente interditada no sentido centro entre a MG10 e a Rua Gabirobas, na Vila Clórias. Atenção para o horário, de 8:30 da noite até 4 horas da manhã do dia seguinte. Segundo a BH Trans, a intervenção é para recapeamento, serviço que integra as obras da nova trincheira perto da estação Vilarinho. Motorista, uma opção de desvio para sair da MG10 e chegar a Cristiano Machado depois do trecho interditado é a Avenida Pedro I, Rua Bernardo Ferreira da Cruz e Avenida Vilarinho. Gary Lee e Alex Lifeson celebram 50 anos de Rush, 50-something tour. 1 de fevereiro de 2027, Estádio Mineirão, Belo Horizonte. Garanta já seu ingresso. Emerson Rodrigues para a Rádio Alvorada.
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0: Região metropolitana de Belo Horizonte tem céu nublado. Neste momento faz 21 graus no alto da Avenida Raja Gabalia.
2: Confira agora os destaques de hoje no Painel Alvorada, segunda edição.
0: IPVA vencido pode ser parcelado em até 12 vezes em Minas.
2: Corpo de Bombeiros abre inscrições para concursos públicos. Salário inicial pode chegar a R$ 11.500.
0: Tribunal de Contas libera oferta de ações para privatizar a Copasa.
2: Irã apresenta aos Estados Unidos nova proposta para encerrar a guerra no Oriente Médio.
0: Lista de Ancelotti para a Copa do Mundo tem Neymar e nenhum jogador de clube mineiro.
2: E Cine Belas Artes está em busca de novo patrocínio após fim de parceria com a UNA. Mais informações no Repórter Alvorada ao longo de nossa programação. Eu sou Renata Silva e fico por aqui. Boa noite.
0: Continue conosco na 94,9 FM, no aplicativo ou em nosso site alvoradafm.com.br. Eu sou Giovanni Gandra e você fica agora com a companhia de Bel Augusto. Obrigado pela sua audiência, boa noite e até amanhã.
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0: 94,9, Alvorada, ao som de The Police, de Dududu, de Dadada, Magic Randy e Prince Purple Rain. Ótima noite de segunda, excelente semana para você, 8:27.
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0: 94,9 Alvorada com Daryl Hall, John Oates, Kiss on My List, New Radical, Someday You Will Know e Jorge Vercillo com Homem-Aranha. 8h56, em instantes tem a voz do Brasil. 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Bom, conferindo 8h56, até daqui a pouco.
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